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2: E se o seu telemóvel tiver uma função genial para conseguir o look das It Girls? Com os smartphones da Samsung, já pode encontrar facilmente tudo o que quer através da imagem, mesmo nas redes sociais. Agora, tudo será mais simples para identificar as dicas que nos chegam todos os minutos com sugestões de outfits, decoração ou restaurantes, com a função Circle to Search with Google, disponível nos novos modelos da Samsung. A NIT juntou-se a um grupo de criadores de conteúdo para passar uma manhã dedicada a esta característica disponível em todos os modelos recentes da marca sul-coreana. Testámos o sistema no Samsung Galaxy S26 Ultra para descobrir que é possível realizar a pesquisa em apenas dois passos. Só precisa de carregar no botão inicial e fazer um círculo no objeto da imagem sobre o qual queremos saber mais. A Samsung tem vindo a apostar também no desenvolvimento de mais ferramentas com o apoio da inteligência artificial. Leia o artigo em NIT.pt sobre o lançamento da série Galaxy S25, onde explorámos precisamente essas novidades.
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4: Depois de receber 870 mil pessoas este ano, a Feira do Livro de Lisboa já revelou as datas de 2027. Conforme confirmado pela Associação Portuguesa de Editores e Livreiros, a 97ª edição irá realizar-se novamente no Parque Eduardo VII entre os dias 26 de maio e 13 de junho. Este ano, o recinto contou com 350 pavilhões, com 128 participantes, mais de 900 marcas editoriais e 85 mil livros à venda. Com mais de 3.300 eventos culturais a decorrer ao longo das duas semanas, o evento ficou marcado pela forte adesão do público e pelas novidades literárias constantes.
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3: Depois do espetáculo ao vivo, vem aí um documentário sobre Em Sede Própria, de Joana Marques. O documentário vai acompanhar tudo o que se passou nos bastidores da digressão, que contou com 45 espetáculos pelo país. A preparação às atuações, a produção pretende mostrar como Joana Marques conseguiu levar um dos momentos mais polémicos da sua carreira, com humor e acabando por partilhá-lo também com o público. Em Sede Própria é um espetáculo que fala do processo em tribunal avançado pelos irmãos Sérgio e Nelson Rosado, que exigiram uma indemnização superior a 1 milhão de euros, alegando danos na imagem, reputação e carreira, depois de uma atuação a cantar o hino nacional no MotoGP. Joana Marques foi absolvida e uns meses depois estreou Em Sede Própria, um espetáculo onde se fala da liberdade de expressão, dos tribunais, das redes sociais e da cultura do cancelamento.

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2: Já abriu a maior exposição de Fórmula 1 em Portugal, com carros de Senna, Schumacher e Lamy. No espaço que abriu este sábado, 18 de julho, não faltam veículos e outros elementos de grandes pilotos da história da modalidade. Distribuída por dois edifícios distintos no Museu do Carmulo, aborda momentos de competição, assim como tecnologia e cultura que moldaram esta modalidade ao longo de 75 anos de história, combinando automóveis históricos, elementos originais, conteúdos multimédia e experiências interativas. O percurso expositivo será ainda complementado com projeções de vídeo, simuladores de condução, quiosques interativos e a instalação da Senna Experience, que convida os visitantes a explorar a Fórmula 1 de diferentes formas. A entrada no museu custa 6 euros para os miúdos com idades entre os 6 e os 15 anos, 8,50 euros para quem tem mais de 65 e 10 euros para os restantes. Será possível visitar a exposição até 18 de outubro.
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2: Depois de um ano e três meses encerrado para a renovação, o Museu Carlos Gulbenkian voltou a abrir as portas na celebração dos 70 anos da Fundação, este sábado 18 de julho. Para celebrar, terá 9 dias de entrada gratuita até 26 de julho. A festa engloba também uma série de atividades que pode aproveitar durante os próximos meses. Esta semana foi também inaugurada a exposição celebrativa Gulbenkian 70 anos em cartaz. A mostra reúne uma combinação de cartazes da coleção, além de materiais gráficos de atividades programadas ou apoiadas pelos serviços da Fundação, nas áreas de educação, arte e ciência. A exposição estará aberta ao público até 19 de outubro. A agenda dos 70 anos da Fundação Carlos Gulbenkian continuará nos próximos meses com uma programação que cruza celebração, memória e futuro, entre vários eventos e atividades que se estendem até dezembro. Ao 11 de dezembro termina a comemoração das 7 décadas da Fundação com os concertos da Orquestra Gulbenkian. Para mais informações sobre as atividades e para a compra de bilhetes, poderá visitar o site gulbenkian.pt.

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3: A Disney Plus chegou a Portugal a 15 de setembro de 2020 e desde então trouxe aos espectadores portugueses alguns dos maiores sucessos do cinema, desde produções da Marvel até às animações da Pixar. A pensar naqueles que gostam de passar a noite em frente à televisão, a plataforma de streaming lançou uma campanha especial com preços mais baixos para o verão. Independentemente do plano escolhido, a iniciativa reduz o preço de todas as subscrições, quer seja novo cliente ou não. O standard com anúncios, por exemplo, passa de 6,99 para 4,99. Quem preferir evitar publicidade antes de cada filme ou série, pode optar pelo plano standard sem anúncios, que baixa para 7,99 em vez dos habituais 10,99. Já os que valorizam melhor qualidade de imagem e som, podem escolher o plano premium. Durante a campanha, a mensalidade fica a 10,99€ em vez de 15,99€. A campanha decorre até 28 de julho. Depois dessa data, os preços reduzidos mantêm-se por 3 meses, ou seja, se subscrever a 25 de julho, só começa a pagar o valor normal a partir de 25 de outubro.

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3: Este verão, a Cordoaria Nacional volta a receber a maior exposição de modelos feitos em peças de Lego da Europa. E a inauguração acontece já no próximo sábado, 25 de julho. Distribuída por uma área de 2 mil metros quadrados, a exposição reúne mais de 120 maquetes e centenas de modelos criados com quase 15 milhões de peças. Um dos destaques é o Boeing 747, construído com mais de 1 milhão de peças. Há réplicas de cenários de cinema e figuras em tamanho real. A mostra vai estar aberta todos os dias das 10 às 21 até 10 de janeiro de 2027. Os bilhetes podem ser adquiridos online em expopeças.eu e custam desde 8,90€.

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3: A Avenida da Liberdade em Lisboa vai ser novamente sujeita a obras. Depois de ter tido os pisos das laterais reparados, a zona vai desta vez passar pela repavimentação das faixas de rodagem centrais. A empreitada deverá arrancar em agosto e estar concluída em outubro. As novas obras vão decorrer sobretudo durante a noite. De acordo com a autarquia, os constrangimentos decorrentes serão os normais numa obra desta natureza, sendo que serão adotadas soluções mitigadoras, nomeadamente a realização faseada dos trabalhos e a realização de parte substancial dos trabalhos em período noturno.

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5: O Metropolitano de Lisboa anunciou o arranque das obras de requalificação na estação da Praça de Espanha. As intervenções vão decorrer até outubro e vão obrigar ao encerramento faseado do cais, com períodos em que os comboios não vão parar ali. Numa primeira fase, entre 20 de julho e 10 de agosto, ficará encerrado o cais no sentido de Santa Apolónia, pelo que os comboios, com destino àquela estação, não efetuarão paragem na Praça de Espanha. O encerramento terá uma duração prevista de 3 semanas. Entre 10 e 31 de agosto, por sua vez, será reaberto esse cais e encerrado o cais no sentido Reboleira. Assim como aconteceu na primeira fase, durante esse período os comboios com destino à Reboleira deixarão de efetuar a paragem na estação da Praça de Espanha. Paralelamente, a intervenção contempla outras alterações operacionais, como o encerramento do Átrio Norte desde junho, que tem abertura prevista para 27 de julho, data em que entrarão igualmente em funcionamento os novos elevadores. Já o Átrio Sul deverá ser encerrado a partir de 24 de agosto, o que implicará a transferência temporária do posto de venda para o Átrio Norte, átrio que está dotado do novo elevador.
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3: O conhecido passeio Crimes de Lisboa tem novas datas e um novo percurso para os meses de verão. A atividade vai contar com sessões em julho, agosto e setembro, pensadas para dar a conhecer as histórias da capital portuguesa. O percurso acontece sempre no centro de Lisboa, com uma duração de 1 hora e meia. Pelo caminho, os participantes têm a oportunidade de passar por diferentes zonas da capital que foram palco de crimes ou histórias que marcaram a vida dos lisboetas. O ponto de encontro será no Mirador de São Pedro de Alcântara, junto à Fonte. Os passeios acontecem a 31 de julho, pelas 21h30, nos dias 14 e 28 de agosto, também às 21h30, e a 20 de setembro, às 17 horas. Quanto aos bilhetes, custam 15€ por pessoa, e caso vá num grupo com mais de 4 pessoas, o valor por participante desce para 14,50€. Podem ser comprados online em ticketline.pt.
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1: 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E se o seu telemóvel tiver uma função genial para conseguir o look das It Girls? Com os smartphones da Samsung, já pode encontrar facilmente tudo o que quer através da imagem, mesmo nas redes sociais. Agora, tudo será mais simples para identificar as dicas que nos chegam todos os minutos com sugestões de outfits, decoração ou restaurantes. 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A NIT juntou-se a um grupo de criadores de conteúdo para passar uma manhã dedicada a esta característica disponível em todos os modelos recentes da marca sul-coreana. Testámos o sistema no Samsung Galaxy S26 Ultra para descobrir que é possível realizar a pesquisa em apenas dois passos. Só precisa de carregar no botão inicial e fazer um círculo no objeto da imagem sobre o qual queremos saber mais. A Samsung tem vindo a apostar também no desenvolvimento de mais ferramentas com o apoio da inteligência artificial. Leia o artigo em NIT.pt sobre o lançamento da série Galaxy S25, onde explorámos precisamente essas novidades.

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2: Depois de receber 870 mil pessoas este ano, a Feira do Livro de Lisboa já revelou as datas de 2027. Conforme confirmado pela Associação Portuguesa de Editores e Livreiros, a 97ª edição irá realizar-se novamente no Parque Eduardo VII entre os dias 26 de maio e 13 de junho. Este ano o recinto contou com 350 pavilhões, com 128 participantes, mais de 900 marcas editoriais e 85 mil livros à venda. Com mais de 3.300 eventos culturais a decorrer ao longo das duas semanas, o evento ficou marcado pela forte adesão do público e pelas novidades literárias constantes.
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2: Depois do espetáculo ao vivo, vem aí um documentário sobre Em Sede Própria, de Joana Marques. O documentário vai acompanhar tudo o que se passou nos bastidores da digressão, que contou com 45 espetáculos pelo país. Da preparação às atuações, a produção pretende mostrar como Joana Marques conseguiu levar um dos momentos mais polémicos da sua carreira com humor e acabando por partilhá-lo também com o público. Em Sede Própria é um espetáculo que fala do processo em tribunal avançado pelos irmãos Sérgio e Nelson Rosado, que exigiram uma indemnização superior a €1 milhão, alegando danos na imagem, reputação e carreira, depois de uma atuação a cantar o hino nacional no MotoGP. Joana Marques foi absolvida e, uns meses depois, estreou Em Sede Própria, um espetáculo onde se fala da liberdade de expressão, dos tribunais, das redes sociais e da cultura do cancelamento.

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4: Já abriu a maior exposição de Fórmula 1 em Portugal, com carros de Senna, Schumacher e Lamy. No espaço que abriu este sábado, 18 de julho, não faltam veículos e outros elementos de grandes pilotos da história da modalidade. Distribuída por dois edifícios distintos no Museu do Carmulo, aborda momentos de competição, assim como tecnologia e cultura que moldaram esta modalidade ao longo de 75 anos de história, combinando automóveis históricos, elementos originais, conteúdos multimédia e experiências interativas. O percurso expositivo será ainda complementado com projeções de vídeo, simuladores de condução, quiosques interativos e a instalação da Senna Experience, que convida os visitantes a explorar a Fórmula 1 de diferentes formas. A entrada no museu custa 6€ para os miúdos com idades entre os 6 e os 15 anos, 8,50€ para quem tem mais de 65 e 10€ para os restantes. Será possível visitar a exposição até 18 de outubro.

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5: Depois de 1 ano e 3 meses encerrado para a renovação, o Museu Carlos Gulbenkian voltou a abrir as portas na celebração dos 70 anos da Fundação, este sábado 18 de julho. Para celebrar, terá 9 dias de entrada gratuita até 26 de julho. A festa engloba também uma série de atividades que pode aproveitar durante os próximos meses. Esta semana foi também inaugurada a exposição celebrativa Gulbenkian 70 anos em cartaz. A mostra reúne uma combinação de cartazes da coleção, além de materiais gráficos de atividades programadas ou apoiadas pelos serviços da Fundação, nas áreas de educação, arte e ciência. A exposição estará aberta ao público até 19 de outubro. A agenda dos 70 anos da Fundação Carlos Gulbenkian continuará nos próximos meses com uma programação que cruza celebração, memória e futuro, entre vários eventos e atividades que se estendem até dezembro. Ao 11 de dezembro termina a comemoração das 7 décadas da Fundação com os concertos da Orquestra Gulbenkian. Para mais informações sobre as atividades e para a compra de bilhetes, poderá visitar o site gulbenkian.pt.

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3: A Disney Plus chegou a Portugal a 15 de setembro de 2020 e desde então trouxe aos espectadores portugueses alguns dos maiores sucessos do cinema, desde produções da Marvel até às animações da Pixar. A pensar naqueles que gostam de passar a noite em frente à televisão, a plataforma de streaming lançou uma campanha especial com preços mais baixos para o verão. Independentemente do plano escolhido, a iniciativa reduz o preço de todas as subscrições, quer seja novo cliente ou não. O standard com anúncios, por exemplo, passa de 6,99 para 4,99. Quem preferir evitar publicidade antes de cada filme ou série pode optar pelo plano standard sem anúncios, que baixa para 7,99 em vez dos habituais 10,99. Já os que valorizam melhor qualidade de imagem e som podem escolher o plano premium. Durante a campanha, a mensalidade fica a 10,99€ em vez de 15,99€. A campanha decorre até 28 de julho. Depois dessa data, os preços reduzidos mantêm-se por 3 meses, ou seja, se subscrever a 25 de julho, só começa a pagar o valor normal a partir de 25 de outubro.

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4: Este verão, a Cordoaria Nacional volta a receber a maior exposição de modelos feitos em peças de Lego da Europa. E a inauguração acontece já no próximo sábado, 25 de julho. Distribuída por uma área de 2 mil metros quadrados, a exposição reúne mais de 120 maquetes e centenas de modelos criados com quase 15 milhões de peças. Um dos destaques é o Boeing 747, construído com mais de 1 milhão de peças. Há réplicas de cenários de cinema e figuras em tamanho real. A mostra vai estar aberta todos os dias das 10 às 21 até 10 de janeiro de 2027. Os bilhetes podem ser adquiridos online em expopeças.eu e custam desde 8,90€.

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3: A Avenida da Liberdade em Lisboa vai ser novamente sujeita a obras. Depois de ter tido os pisos das laterais reparados, a zona vai desta vez passar pela repavimentação das faixas de rodagem centrais. A empreitada deverá arrancar em agosto e estar concluída em outubro. As novas obras vão decorrer sobretudo durante a noite. De acordo com a autarquia, os constrangimentos decorrentes serão os normais numa obra desta natureza, sendo que serão adotadas soluções mitigadoras, nomeadamente a realização faseada dos trabalhos e a realização de parte substancial dos trabalhos em período noturno.

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2: O Metropolitano de Lisboa anunciou o arranque das obras de requalificação na estação da Praça de Espanha. As intervenções vão decorrer até outubro e vão obrigar ao encerramento faseado do cais, com períodos em que os comboios não vão parar ali. Numa primeira fase, entre 20 de julho e 10 de agosto, ficará encerrado o cais no sentido de Santa Apolónia, pelo que os comboios, com destino àquela estação, não efetuarão paragem na Praça de Espanha. O encerramento terá uma duração prevista de 3 semanas. Entre 10 e 31 de agosto, por sua vez, será reaberto esse cais e encerrado o cais no sentido Reboleira. Assim como aconteceu na primeira fase, durante esse período os comboios com destino à Reboleira deixarão de efetuar a paragem na estação da Praça de Espanha. Paralelamente, a intervenção contempla outras alterações operacionais, como o encerramento do Átrio Norte desde junho, que tem a abertura prevista para 27 de julho, data em que entrarão igualmente em funcionamento os novos elevadores. Já o Átrio Sul deverá ser encerrado a partir de 24 de agosto, o que implicará a transferência temporária do posto de venda para o Átrio Norte, átrio que está dotado do novo elevador.
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3: O conhecido passeio Crimes de Lisboa tem novas datas e um novo percurso para os meses de verão. A atividade vai contar com sessões em julho, agosto e setembro, pensadas para dar a conhecer as histórias da capital portuguesa. O percurso acontece sempre no centro de Lisboa, com uma duração de uma hora e meia. Pelo caminho, os participantes têm a oportunidade de passar por diferentes zonas da capital que foram palco de crimes ou histórias que marcaram a vida dos lisboetas. O ponto de encontro será no Mirador de São Pedro de Alcântara, junto à Fonte. Os passeios acontecem a 31 de julho, pelas 21h30, nos dias 14 e 28 de agosto, também às 21h30, e a 20 de setembro, às 17h. Quanto aos bilhetes, custam 15€ por pessoa, e caso vá num grupo com mais de 4 pessoas, o valor por participante desce para 14,50€. Podem ser comprados online em ticketline.pt.
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4: E se o seu telemóvel tiver uma função genial para conseguir o look das IT Girls? 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Agora, tudo será mais simples para identificar as dicas que nos chegam todos os minutos com sugestões de outfits, decoração ou restaurantes, com a função Circle to Search with Google, disponível nos novos modelos da Samsung. A NIT juntou-se a um grupo de criadores de conteúdo para passar uma manhã dedicada a esta característica disponível em todos os modelos recentes da marca sul-coreana. Testámos o sistema no Samsung Galaxy S26 Ultra para descobrir que é possível realizar a pesquisa em apenas dois passos. Só precisa de carregar no botão inicial e fazer um círculo no objeto da imagem sobre o qual queremos saber mais. A Samsung tem vindo a apostar também no desenvolvimento de mais ferramentas com o apoio da inteligência artificial. 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
3: Depois de receber 870 mil pessoas este ano, a Feira do Livro de Lisboa já revelou as datas de 2027. Conforme confirmado pela Associação Portuguesa de Editores e Livreiros, a 97ª edição irá realizar-se novamente no Parque Eduardo VII entre os dias 26 de maio e 13 de junho. Este ano o recinto contou com 350 pavilhões, com 128 participantes, mais de 900 marcas editoriais e 85 mil livros à venda. Com mais de 3.300 eventos culturais a decorrer ao longo das duas semanas, o evento ficou marcado pela forte adesão do público e pelas novidades literárias constantes.

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3: Depois do espetáculo ao vivo, vem aí um documentário sobre Em Sede Própria, de Joana Marques. O documentário vai acompanhar tudo o que se passou nos bastidores da digressão, que contou com 45 espetáculos pelo país. Da preparação às atuações, a produção pretende mostrar como Joana Marques conseguiu levar um dos momentos mais polémicos da sua carreira com humor e acabando por partilhá-lo também com o público. Em Sede Própria é um espetáculo que fala do processo em tribunal avançado pelos irmãos Sérgio e Nelson Rosado, que exigiram uma indemnização superior a 1 milhão de euros, alegando danos na imagem, reputação e carreira, depois de uma atuação a cantar o hino nacional no MotoGP. Joana Marques foi absolvida e, uns meses depois, estreou Em Sede Própria, um espetáculo onde se fala da liberdade de expressão, dos tribunais, das redes sociais e da cultura do cancelamento.

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2: Já abriu a maior exposição de Fórmula 1 em Portugal, com carros de Senna, Schumacher e Lamy. No espaço que abriu este sábado, 18 de julho, não faltam veículos e outros elementos de grandes pilotos da história da modalidade. Distribuída por dois edifícios distintos no Museu do Carmulo, aborda momentos de competição, assim como tecnologia e cultura que moldaram esta modalidade ao longo de 75 anos de história, combinando automóveis históricos, elementos originais, conteúdos multimédia e experiências interativas. O percurso expositivo será ainda complementado com projeções de vídeo, simuladores de condução, quiosques interativos e a instalação da Senna Experience, que convida os visitantes a explorar a Fórmula 1 de diferentes formas. A entrada no museu custa 6 euros para os miúdos com idades entre os 6 e os 15 anos, 8,50 euros para quem tem mais de 65 e 10 euros para os restantes. Será possível visitar a exposição até 18 de outubro.
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2: Depois de um ano e três meses encerrado para a renovação, o Museu Carlos Gulbenkian voltou a abrir as portas na celebração dos 70 anos da Fundação, este sábado 18 de julho. Para celebrar, terá 9 dias de entrada gratuita até 26 de julho. A festa engloba também uma série de atividades que pode aproveitar durante os próximos meses. Esta semana foi também inaugurada a exposição celebrativa Gulbenkian 70 anos em cartaz. A mostra reúne uma combinação de cartazes da coleção, além de materiais gráficos de atividades programadas ou apoiadas pelos serviços da Fundação nas áreas de educação, arte e ciência. A exposição estará aberta ao público até 19 de outubro. A agenda dos 70 anos da Fundação Carlos Gulbenkian continuará nos próximos meses com uma programação que cruza celebração, memória e futuro, entre vários eventos e atividades que se estendem até dezembro. Ao 11 de dezembro termina a comemoração das 7 décadas da Fundação com os concertos da Orquestra Gulbenkian. Para mais informações sobre as atividades e para a compra de bilhetes, poderá visitar o site gulbenkian.pt.
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3: A Disney Plus chegou a Portugal a 15 de setembro de 2020 e desde então trouxe aos espectadores portugueses alguns dos maiores sucessos do cinema, desde produções da Marvel até às animações da Pixar. A pensar naqueles que gostam de passar a noite em frente à televisão, a plataforma de streaming lançou uma campanha especial com preços mais baixos para o verão. Independentemente do plano escolhido, a iniciativa reduz o preço de todas as subscrições, quer seja novo cliente ou não. O standard com anúncios, por exemplo, passa de 6,99 para 4,99. Quem preferir evitar publicidade antes de cada filme ou série, pode optar pelo plano standard sem anúncios, que baixa para 7,99 em vez dos habituais 10,99. Já os que valorizam melhor qualidade de imagem e som podem escolher o plano premium. Durante a campanha, a mensalidade fica a 10,99€ em vez de 15,99€. A campanha decorre até 28 de julho. Depois dessa data, os preços reduzidos mantêm-se por 3 meses, ou seja, se subscrever a 25 de julho, só começa a pagar o valor normal a partir de 25 de outubro.

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3: Este verão, a Cordoaria Nacional volta a receber a maior exposição de modelos feitos em peças de Lego da Europa. E a inauguração acontece já no próximo sábado, 25 de julho. Distribuída por uma área de 2 mil metros quadrados, a exposição reúne mais de 120 maquetes e centenas de modelos criados com quase 15 milhões de peças. Um dos destaques é o Boeing 747, construído com mais de 1 milhão de peças, a réplicas de cenários de cinema e figuras em tamanho real. A mostra vai estar aberta todos os dias das 10 às 21 até 10 de janeiro de 2027. Os bilhetes podem ser adquiridos online em expopeças.eu e custam desde 8,90€.

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5: A Avenida da Liberdade em Lisboa vai ser novamente sujeita a obras. Depois de ter tido os pisos das laterais reparados, a zona vai desta vez passar pela repavimentação das faixas de rodagem centrais. A empreitada deverá arrancar em agosto e estar concluída em outubro. As novas obras vão decorrer sobretudo durante a noite. De acordo com a autarquia, os constrangimentos decorrentes serão os normais numa obra desta natureza, sendo que serão adotadas soluções mitigadoras, nomeadamente a realização faseada dos trabalhos e a realização de parte substancial dos trabalhos em período noturno.

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5: O Metropolitano de Lisboa anunciou o arranque das obras de requalificação na estação da Praça de Espanha. As intervenções vão decorrer até outubro e vão obrigar ao encerramento faseado do cais, com períodos em que os comboios não vão parar ali. Numa primeira fase, entre 20 de julho e 10 de agosto, ficará encerrado o cais no sentido de Santa Apolónia, pelo que os comboios, com destino àquela estação, não efetuarão paragem na Praça de Espanha. O encerramento terá uma duração prevista de 3 semanas. Entre 10 e 31 de agosto, por sua vez, será reaberto esse cais e encerrado o cais no sentido Reboleira. Assim como aconteceu na primeira fase, durante esse período os comboios com destino à Reboleira deixarão de efetuar a paragem na estação da Praça de Espanha. Paralelamente, a intervenção contempla outras alterações operacionais, como o encerramento do Átrio Norte desde junho, que tem abertura prevista para 27 de julho, data em que entrarão igualmente em funcionamento os novos elevadores. Já o Átrio Sul deverá ser encerrado a partir de 24 de agosto, o que implicará a transferência temporária do posto de venda para o Átrio Norte, átrio que está dotado do novo elevador.

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2: O conhecido passeio Crimes de Lisboa tem novas datas e um novo percurso para os meses de verão. A atividade vai contar com sessões em julho, agosto e setembro, pensadas para dar a conhecer as histórias da capital portuguesa. O percurso acontece sempre no centro de Lisboa, com uma duração de 1 hora e meia. Pelo caminho, os participantes têm a oportunidade de passar por diferentes zonas da capital que foram palco de crimes ou histórias que marcaram a vida dos lisboetas. O ponto de encontro será no Mirador de São Pedro de Alcântara, junto à Fonte. Os passeios acontecem a 31 de julho, pelas 21h30, nos dias 14 e 28 de agosto, também às 21h30, e a 20 de setembro, às 17 horas. Quanto aos bilhetes, custam 15€ por pessoa, e caso vá num grupo com mais de 4 pessoas, o valor por participante desce para 14,50€. Podem ser comprados online em ticketline.pt.
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5: E se o seu telemóvel tiver uma função genial para conseguir o look das It Girls? Com os smartphones da Samsung, já pode encontrar facilmente tudo o que quer através da imagem, mesmo nas redes sociais. Agora, tudo será mais simples para identificar as dicas que nos chegam todos os minutos com sugestões de outfits, decoração ou restaurantes. Com a função Circle to Search with Google, disponível nos novos modelos da Samsung. A NIT juntou-se a um grupo de criadores de conteúdo para passar uma manhã dedicada a esta característica disponível em todos os modelos recentes da marca sul-coreana. Testámos o sistema no Samsung Galaxy S26 Ultra para descobrir que é possível realizar a pesquisa em apenas dois passos. Só precisa de carregar no botão inicial e fazer um círculo no objeto da imagem sobre o qual queremos saber mais. A Samsung tem vindo a apostar também no desenvolvimento de mais ferramentas com o apoio da inteligência artificial. Leia o artigo em NIT.pt sobre o lançamento da série Galaxy S25, onde explorámos precisamente essas novidades.

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3: Depois de receber 870 mil pessoas este ano, a Feira do Livro de Lisboa já revelou as datas de 2027. Conforme confirmado pela Associação Portuguesa de Editores e Livreiros, a 97ª edição irá realizar-se novamente no Parque Eduardo VII entre os dias 26 de maio e 13 de junho. Este ano o recinto contou com 350 pavilhões, com 128 participantes, mais de 900 marcas editoriais e 85 mil livros à venda. Com mais de 3.300 eventos culturais a decorrer ao longo das duas semanas, o evento ficou marcado pela forte adesão do público e pelas novidades literárias constantes.

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2: Depois do espetáculo ao vivo, vem aí um documentário sobre Em Sede Própria, de Joana Marques. O documentário vai acompanhar tudo o que se passou nos bastidores da digressão, que contou com 45 espetáculos pelo país. A preparação às atuações, a produção pretende mostrar como Joana Marques conseguiu levar um dos momentos mais polémicos da sua carreira, com humor e acabando por partilhá-lo também com o público. Em Sede Própria é um espetáculo que fala do processo em tribunal avançado pelos irmãos Sérgio e Nelson Rosado, que exigiram uma indemnização superior a 1 milhão de euros, alegando danos na imagem, reputação e carreira, depois de uma atuação a cantar o hino nacional no MotoGP. Joana Marques foi absolvida e uns meses depois estreou Em Sede Própria, um espetáculo onde se fala da liberdade de expressão, dos tribunais, das redes sociais e da cultura do cancelamento.

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3: Já abriu a maior exposição de Fórmula 1 em Portugal, com carros de Senna, Schumacher e Lamy. No espaço que abriu este sábado, 18 de julho, não faltam veículos e outros elementos de grandes pilotos da história da modalidade. Distribuída por dois edifícios distintos no Museu do Carmo.

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3: Depois de um ano e três meses encerrado para a renovação, o Museu Carlos Gulbenkian voltou a abrir as portas na celebração dos 70 anos da Fundação, este sábado 18 de julho. Para celebrar, terá 9 dias de entrada gratuita até 26 de julho. A festa engloba também uma série de atividades que pode aproveitar durante os próximos meses. Esta semana foi também inaugurada a exposição celebrativa Gulbenkian 70 anos em cartaz. A mostra reúne uma combinação de cartazes da coleção, além de materiais gráficos de atividades programadas ou apoiadas pelos serviços da Fundação, nas áreas de educação, arte e ciência. A exposição estará aberta ao público até 19 de outubro. A agenda dos 70 anos da Fundação Carlos Gulbenkian continuará nos próximos meses com uma programação que cruza celebração, memória e futuro, entre vários eventos e atividades que se estendem até dezembro. Ao 11 de dezembro termina a comemoração das 7 décadas da Fundação com os concertos da Orquestra Gulbenkian. Para mais informações sobre as atividades e para a compra de bilhetes, poderá visitar o site gulbenkian.pt.

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3: A Disney Plus chegou a Portugal a 15 de setembro de 2020 e desde então trouxe aos espectadores portugueses alguns dos maiores sucessos do cinema, desde produções da Marvel até às animações da Pixar. A pensar naqueles que gostam de passar a noite em frente à televisão, a plataforma de streaming lançou uma campanha especial com preços mais baixos para o verão. Independentemente do plano escolhido, a iniciativa reduz o preço de todas as subscrições, quer seja novo cliente ou não. O standard com anúncios, por exemplo, passa de 6,99 para 4,99. Quem preferir evitar publicidade antes de cada filme ou série, pode optar pelo plano standard sem anúncios, que baixa para 7,99 em vez dos habituais 10,99. Já os que valorizam melhor qualidade de imagem e som, podem escolher o plano premium. Durante a campanha, a mensalidade fica a 10,99€ em vez de 15,99€. A campanha decorre até 28 de julho. Depois dessa data, os preços reduzidos mantêm-se por 3 meses, ou seja, se subscrever a 25 de julho, só começa a pagar o valor normal a partir de 25 de outubro.

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3: Este verão, a Cordoaria Nacional volta a receber a maior exposição de modelos feitos em peças de Lego da Europa. E a inauguração acontece já no próximo sábado, 25 de julho. Distribuída por uma área de 2 mil metros quadrados, a exposição reúne mais de 120 maquetes e centenas de modelos criados com quase 15 milhões de peças. Um dos destaques é o Boeing 747, construído com mais de 1 milhão de peças. Há réplicas de cenários de cinema e figuras em tamanho real. A mostra vai estar aberta todos os dias das 10 às 21 até 10 de janeiro de 2027. Os bilhetes podem ser adquiridos online em expopeças.eu e custam desde 8,90€.

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3: A Avenida da Liberdade em Lisboa vai ser novamente sujeita a obras. Depois de ter tido os pisos das laterais reparados, a zona vai desta vez passar pela repavimentação das faixas de rodagem centrais. A empreitada deverá arrancar em agosto e estar concluída em outubro. As novas obras vão decorrer sobretudo durante a noite. De acordo com a autarquia, os constrangimentos decorrentes serão os normais numa obra desta natureza, sendo que serão adotadas soluções mitigadoras, nomeadamente a realização faseada dos trabalhos e a realização de parte substancial dos trabalhos em período noturno.

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2: O Metropolitano de Lisboa anunciou o arranque das obras de requalificação na estação da Praça de Espanha. As intervenções vão decorrer até outubro e vão obrigar ao encerramento faseado do cais, com períodos em que os comboios não vão parar ali. Numa primeira fase, entre 20 de julho e 10 de agosto, ficará encerrado o cais no sentido de Santa Apolónia, pelo que os comboios com destino àquela estação não efetuarão paragem na Praça de Espanha. O encerramento terá uma duração prevista de 3 semanas. Entre 10 e 31 de agosto, por sua vez, será reaberto esse cais e encerrado o cais no sentido Reboleira. Assim como aconteceu na primeira fase, durante esse período os comboios com destino à Reboleira deixarão de efetuar a paragem na estação da Praça de Espanha. Paralelamente, a intervenção contempla outras alterações operacionais, como o encerramento do Átrio Norte desde junho, que tem abertura prevista para 27 de julho, data em que entrarão igualmente em funcionamento os novos elevadores. Já o Átrio Sul deverá ser encerrado a partir de 24 de agosto, o que implicará a transferência temporária do posto de venda para o Átrio Norte, átrio que está dotado do novo elevador.
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2: O conhecido passeio Crimes de Lisboa tem novas datas e um novo percurso para os meses de verão. A atividade vai contar com sessões em julho, agosto e setembro, pensadas para dar a conhecer as histórias da capital portuguesa. O percurso acontece sempre no centro de Lisboa, com uma duração de uma hora e meia. Pelo caminho, os participantes têm a oportunidade de passar por diferentes zonas da capital que foram palco de crimes ou histórias que marcaram a vida dos lisboetas. O ponto de encontro será no Mirador de São Pedro de Alcântara, junto à Fonte. Os passeios acontecem a 31 de julho, pelas 21h30, nos dias 14 e 28 de agosto, também às 21h30, e a 20 de setembro, às 17 horas. Quanto aos bilhetes, custam 15€ por pessoa, e caso vá num grupo com mais de 4 pessoas, o valor por participante desce para 14,50€. Podem ser comprados online em ticketline.pt.

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2: E se o seu telemóvel tiver uma função genial para conseguir o look das It Girls? Com os smartphones da Samsung, já pode encontrar facilmente tudo o que quer através da imagem, mesmo nas redes sociais. Agora, tudo será mais simples para identificar as dicas que nos chegam todos os minutos com sugestões de outfits, decoração ou restaurantes. Com a função Circle to Search with Google, disponível nos novos modelos da Samsung. A NIT juntou-se a um grupo de criadores de conteúdo para passar uma manhã dedicada a esta característica disponível em todos os modelos recentes da marca sul-coreana. Testámos o sistema no Samsung Galaxy S26 Ultra para descobrir que é possível realizar a pesquisa em apenas dois passos. Só precisa de carregar no botão inicial e fazer um círculo no objeto da imagem sobre o qual queremos saber mais. A Samsung tem vindo a apostar também no desenvolvimento de mais ferramentas com o apoio da inteligência artificial. Leia o artigo em NIT.pt sobre o lançamento da série Galaxy S25, onde explorámos precisamente essas novidades.
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4: Depois de receber 870 mil pessoas este ano, a Feira do Livro de Lisboa já revelou as datas de 2027. Conforme confirmado pela Associação Portuguesa de Editores e Livreiros, a 97ª edição irá realizar-se novamente no Parque Eduardo VII entre os dias 26 de maio e 13 de junho. Este ano o recinto contou com 350 pavilhões, com 128 participantes, mais de 900 marcas editoriais e 85 mil livros à venda. Com mais de 3.300 eventos culturais a decorrer ao longo das duas semanas, o evento ficou marcado pela forte adesão do público e pelas novidades literárias constantes.

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3: Depois de um ano e três meses encerrado para a renovação, o Museu Carlos Gulbenkian voltou a abrir as portas na celebração dos 70 anos da Fundação, este sábado 18 de julho. Para celebrar, terá 9 dias de entrada gratuita até 26 de julho. A festa engloba também uma série de atividades que pode aproveitar durante os próximos meses. Esta semana foi também inaugurada a exposição celebrativa Gulbenkian 70 anos em cartaz. A mostra reúne uma combinação de cartazes da coleção, além de materiais gráficos de atividades programadas ou apoiadas pelos serviços da Fundação, nas áreas de educação, arte e ciência. A exposição estará aberta ao público até 19 de outubro. A agenda dos 70 anos da Fundação Carlos Gulbenkian continuará nos próximos meses com uma programação que cruza celebração, memória e futuro, entre vários eventos e atividades que se estendem até dezembro. Ao 11 de dezembro termina a comemoração das 7 décadas da Fundação com os concertos da Orquestra Gulbenkian. Para mais informações sobre as atividades e para a compra de bilhetes, poderá visitar o site gulbenkian.pt.

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4: Os dermatologistas repetem o mesmo há décadas. 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
5: A Disney Plus chegou a Portugal a 15 de setembro de 2020 e desde então trouxe aos espectadores portugueses alguns dos maiores sucessos do cinema, desde produções da Marvel até às animações da Pixar. A pensar naqueles que gostam de passar a noite em frente à televisão, a plataforma de streaming lançou uma campanha especial com preços mais baixos para o verão. Independentemente do plano escolhido, a iniciativa reduz o preço de todas as subscrições, quer seja novo cliente ou não. O standard com anúncios, por exemplo, passa de 6,99 para 4,99. Quem preferir evitar publicidade antes de cada filme ou série, pode optar pelo plano standard sem anúncios, que baixa para 7,99 em vez dos habituais 10,99. Já os que valorizam melhor qualidade de imagem e som, podem escolher o plano premium. Durante a campanha, a mensalidade fica a 10,99€ em vez de 15,99€. A campanha decorre até 28 de julho. Depois dessa data, os preços reduzidos mantêm-se por 3 meses. Ou seja, se subscrever a 25 de julho, só começa a pagar o valor normal a partir de 25 de outubro.

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4: Este verão, a Cordoaria Nacional volta a receber a maior exposição de modelos feitos em peças de Lego da Europa. E a inauguração acontece já no próximo sábado, 25 de julho. Distribuída por uma área de 2 mil metros quadrados, a exposição reúne mais de 120 maquetes e centenas de modelos criados com quase 15 milhões de peças. Um dos destaques é o Boeing 747, construído com mais de 1 milhão de peças. Há réplicas de cenários de cinema e figuras em tamanho real. A mostra vai estar aberta todos os dias das 10 às 21 até 10 de janeiro de 2027. Os bilhetes podem ser adquiridos online em expopeças.eu e custam desde 8,90€.

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2: A Avenida da Liberdade em Lisboa vai ser novamente sujeita a obras. Depois de ter tido os pisos das laterais reparados, a zona vai desta vez passar pela repavimentação das faixas de rodagem centrais. A empreitada deverá arrancar em agosto e estar concluída em outubro. As novas obras vão decorrer sobretudo durante a noite. De acordo com a autarquia, os constrangimentos decorrentes serão os normais numa obra desta natureza, sendo que serão adotadas soluções mitigadoras, nomeadamente a realização faseada dos trabalhos e a realização de parte substancial dos trabalhos em período noturno.
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5: O Metropolitano de Lisboa anunciou o arranque das obras de requalificação na estação da Praça de Espanha. As intervenções vão decorrer até outubro e vão obrigar ao encerramento faseado do cais, com períodos em que os comboios não vão parar ali. Numa primeira fase, entre 20 de julho e 10 de agosto, ficará encerrado o cais no sentido de Santa Apolónia, pelo que os comboios com destino àquela estação não efetuarão paragem na Praça de Espanha. O encerramento terá uma duração prevista de 3 semanas. Entre 10 e 31 de agosto, por sua vez, será reaberto esse cais

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2: Esta quarta-feira há mais um Memo Talks by NIT FM com Tiago Guedes e Henrique Sapessoa. O cineasta e o chefe vão reunir-se para uma conversa sobre as inspirações que dão forma às suas criações. O encontro está marcado para quarta-feira, 22 de julho, a partir das 18 horas, no Wine Bar and Terrace do Memo Alfama. E tal como é habitual, a entrada é livre e os participantes que chegarem mais cedo poderão passar pelo rooftop do Memo Alfama para uma welcome drink com uma das melhores vistas de Lisboa.
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3: Para celebrar os 61 anos, o Plantário em Belém, Lisboa, vai ter um dia inteiro de entrada livre, destinado a todas as idades e em todos os horários. O momento acontece já esta quarta-feira, 22 de julho, e vai contar com uma série de atividades ao longo do dia. A celebração começa às 10 horas com a sessão infantil Capitão Snoops, destinada a miúdos entre os 13 e os 10 anos. Às 11 horas realiza-se o espetáculo ao vivo Heróis e Berlines no Céu, que convida os mais novos a transformarem-se em astronautas por alguns minutos para explorar o sistema solar, identificar constelações e aprender sobre planetas. À tarde, acontece a sessão ao vivo Estrelas, Galáxias e Mais Além, destinada a maiores de 12 anos. O dia termina com a exibição de dois documentários, O Fantasma do Universo, pelas 15 horas, e Os Guardiões da Terra, pelas 16 horas. Embora a entrada seja livre, é preciso levantar bilhetes esta quarta-feira junto à bilheteira antes de entrar no espaço.

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2: O conhecido passeio Crimes de Lisboa tem novas datas e um novo percurso para os meses de verão. A atividade vai contar com sessões em julho, agosto e setembro, pensadas para dar a conhecer as histórias da capital portuguesa. O percurso acontece sempre no centro de Lisboa, com uma duração de uma hora e meia. Pelo caminho, os participantes têm a oportunidade de passar por diferentes zonas da capital que foram palco de crimes ou histórias que marcaram a vida dos lisboetas. O ponto de encontro será no Mirador de São Pedro de Alcântara, junto à Fonte. Os passeios acontecem a 31 de julho, pelas 21h30, nos dias 14 e 28 de agosto, também às 21h30, e a 20 de setembro, às 17h. Quanto aos bilhetes, custam 15€ por pessoa, e caso vá num grupo com mais de 4 pessoas, o valor por participante desce para 14,50€. Podem ser comprados online em ticketline.pt.
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4: O Couto 12 Barricas da colheita de 2024 tem-se destacado em vários concursos. Este tinto do Douro não para de receber medalhas internacionais e é ideal para o verão. Esta colheita destaca-se sobretudo pelo equilíbrio que a Quinta do Couto conseguiu alcançar entre elegância, frescura e estrutura. 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
2: E se o seu telemóvel tiver uma função genial para conseguir o look das It Girls? Com os smartphones da Samsung, já pode encontrar facilmente tudo o que quer através da imagem, mesmo nas redes sociais. Agora, tudo será mais simples para identificar as dicas que nos chegam todos os minutos com sugestões de outfits, decoração ou restaurantes, com a função Circle to Search with Google, disponível nos novos modelos da Samsung. A NIT juntou-se a um grupo de criadores de conteúdo para passar uma manhã dedicada a esta característica disponível em todos os modelos recentes da marca sul-coreana. Testámos o sistema no Samsung Galaxy S26 Ultra para descobrir que é possível realizar a pesquisa em apenas dois passos. Só precisa de carregar no botão inicial e fazer um círculo no objeto da imagem sobre o qual queremos saber mais. A Samsung tem vindo a apostar também no desenvolvimento de mais ferramentas com o apoio da inteligência artificial. Leia o artigo em NIT.pt sobre o lançamento da série Galaxy S25, onde explorámos precisamente essas novidades.

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3: Depois de receber 870 mil pessoas este ano, a Feira do Livro de Lisboa já revelou as datas de 2027. Conforme confirmado pela Associação Portuguesa de Editores e Livreiros, a 97ª edição irá realizar-se novamente no Parque Eduardo VII entre os dias 26 de maio e 13 de junho. Este ano o recinto contou com 350 pavilhões, com 128 participantes, mais de 900 marcas editoriais e 85 mil livros à venda. Com mais de 3.300 eventos culturais a decorrer ao longo das duas semanas, o evento ficou marcado pela forte adesão do público e pelas novidades literárias constantes. 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
2: Depois de um ano e três meses encerrado para a renovação, o Museu Carlos Gulbenkian voltou a abrir as portas na celebração dos 70 anos da Fundação, este sábado 18 de julho. Para celebrar, terá 9 dias de entrada gratuita até 26 de julho. A festa engloba também uma série de atividades que pode aproveitar durante os próximos meses. Esta semana foi também inaugurada a exposição celebrativa Gulbenkian 70 anos em cartaz. A mostra reúne uma combinação de cartazes da coleção, além de materiais gráficos de atividades programadas ou apoiadas pelos serviços da Fundação, nas áreas de educação, arte e ciência. A exposição estará aberta ao público até 19 de outubro. A agenda dos 70 anos da Fundação Carlos Gulbenkian continuará nos próximos meses com uma programação que cruza celebração, memória e futuro entre vários eventos e atividades que se estendem até dezembro. Ao 11 de dezembro termina a comemoração das 7 décadas da Fundação com os concertos da Orquestra Gulbenkian. Para mais informações sobre as atividades e para a compra de bilhetes, poderá visitar o site gulbenkian.pt.

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4: Os dermatologistas repetem o mesmo há décadas. 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
4: A Disney Plus chegou a Portugal a 15 de setembro de 2020 e desde então trouxe aos espectadores portugueses alguns dos maiores sucessos do cinema, desde produções da Marvel até às animações da Pixar. A pensar naqueles que gostam de passar a noite em frente à televisão, a plataforma de streaming lançou uma campanha especial com preços mais baixos para o verão. Independentemente do plano escolhido, a iniciativa reduz o preço de todas as subscrições, quer seja novo cliente ou não. O standard com anúncios, por exemplo, passa de 6,99 para 4,99. Quem preferir evitar publicidade antes de cada filme ou série, pode optar pelo plano standard sem anúncios, que baixa para 7,99 em vez dos habituais 10,99. Já os que valorizam melhor qualidade de imagem e som, podem escolher o plano premium. Durante a campanha, a mensalidade fica a 10,99€ em vez de 15,99€. A campanha decorre até 28 de julho. Depois dessa data, os preços reduzidos mantêm-se por 3 meses, ou seja, se subscrever a 25 de julho, só começa a pagar o valor normal a partir de 25 de outubro.

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4: Este verão, a Cordoaria Nacional volta a receber a maior exposição de modelos feitos em peças de Lego da Europa. E a inauguração acontece já no próximo sábado, 25 de julho. Distribuída por uma área de 2 mil metros quadrados, a exposição reúne mais de 120 maquetes e centenas de modelos criados com quase 15 milhões de peças. Um dos destaques é o Boeing 747, construído com mais de 1 milhão de peças. Há réplicas de cenários de cinema e figuras em tamanho real. A mostra vai estar aberta todos os dias das 10 às 21 até 10 de janeiro de 2027. Os bilhetes podem ser adquiridos online em expopeças.eu e custam desde 8,90€.

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2: A Avenida da Liberdade em Lisboa vai ser novamente sujeita a obras. Depois de ter tido os pisos das laterais reparados, a zona vai desta vez passar pela repavimentação das faixas de rodagem centrais. A empreitada deverá arrancar em agosto e estar concluída em outubro. As novas obras vão decorrer sobretudo durante a noite. De acordo com a autarquia, os constrangimentos decorrentes serão os normais numa obra desta natureza, sendo que serão adotadas soluções mitigadoras, nomeadamente a realização faseada dos trabalhos e a realização de parte substancial dos trabalhos em período noturno.
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3: O Metropolitano de Lisboa anunciou o arranque das obras de requalificação na estação da Praça de Espanha. As intervenções vão decorrer até outubro e vão obrigar ao encerramento faseado do cais, com períodos em que os comboios não vão parar ali. Numa primeira fase, entre 20 de julho e 10 de agosto, ficará encerrado o cais no sentido de Santa Apolónia, pelo que os comboios com destino àquela estação não efetuarão paragem na Praça de Espanha. O encerramento terá uma duração prevista de 3 semanas. Entre 10 e 31 de agosto, por sua vez, será reaberto esse cais e encerrado o cais no sentido Reboleira. Assim como aconteceu na primeira fase, durante esse período os comboios com destino à Reboleira deixarão de efetuar a paragem na estação da Praça de Espanha. Paralelamente, a intervenção contempla outras alterações operacionais, como o encerramento do Átrio Norte desde junho, que tem a abertura prevista para 27 de julho, data em que entrarão igualmente em funcionamento os novos elevadores. Já o Átrio Sul deverá ser encerrado a partir de 24 de agosto, o que implicará a transferência temporária do posto de venda para o Átrio Norte, átrio que está dotado do novo elevador.
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2: Para celebrar os 61 anos, o Plantário em Belém, Lisboa, vai ter um dia inteiro de entrada livre, destinado a todas as idades e em todos os horários. O momento acontece já esta quarta-feira, 22 de julho, e vai contar com uma série de atividades ao longo do dia. A celebração começa às 10 horas com a sessão infantil Capitão Snoops, destinada a miúdos entre os 13 e os 10 anos. Às 11 horas realiza-se o espetáculo ao vivo Heróis e Berlinos no Céu, que convida os mais novos a transformarem-se em astronautas por alguns minutos para explorar o sistema solar, identificar constelações e aprender sobre planetas. À tarde, acontece a sessão ao vivo Estrelas, Galáxias e Mais Além, destinada a maiores de 12 anos. O dia termina com a exibição de dois documentários, O Fantasma do Universo, pelas 15 horas, e Os Guardiões da Terra, pelas 16 horas. Embora a entrada seja livre, é preciso levantar bilhetes esta quarta-feira junto à bilheteira antes de entrar no espaço.
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2: O conhecido passeio Crimes de Lisboa tem novas datas e um novo percurso para os meses de verão. A atividade vai contar com sessões em julho, agosto e setembro, pensadas para dar a conhecer as histórias da capital portuguesa. O percurso acontece sempre no centro de Lisboa, com uma duração de uma hora e meia. Pelo caminho, os participantes têm a oportunidade de passar por diferentes zonas da capital que foram palco de crimes ou histórias que marcaram a vida dos lisboetas. O ponto de encontro será no Mirador de São Pedro de Alcântara, junto à Fonte. Os passeios acontecem a 31 de julho, pelas 21h30, nos dias 14 e 28 de agosto, também às 21h30, e a 20 de setembro, às 17 horas. Quanto aos bilhetes, custam 15€ por pessoa, e caso vá num grupo com mais de 4 pessoas, o valor por participante desce para 14,50€. Podem ser comprados online em ticketline.pt.

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3: E se o seu telemóvel tiver uma função genial para conseguir o look das It Girls? Com os smartphones da Samsung, já pode encontrar facilmente tudo o que quer através da imagem, mesmo nas redes sociais. Agora, tudo será mais simples para identificar as dicas que nos chegam todos os minutos com sugestões de outfits, decoração ou restaurantes, com a função Circle to Search with Google, disponível nos novos modelos da Samsung. A NIT juntou-se a um grupo de criadores de conteúdo para passar uma manhã dedicada a esta característica disponível em todos os modelos recentes da marca sul-coreana. Testámos o sistema no Samsung Galaxy S26 Ultra para descobrir que é possível realizar a pesquisa em apenas dois passos. Só precisa de carregar no botão inicial e fazer um círculo no objeto da imagem sobre o qual queremos saber mais. A Samsung tem vindo a apostar também no desenvolvimento de mais ferramentas com o apoio da inteligência artificial. Leia o artigo em NIT.pt sobre o lançamento da série Galaxy S25, onde explorámos precisamente essas novidades.
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2: Depois de receber 870 mil pessoas este ano, a Feira do Livro de Lisboa já revelou as datas de 2027. Conforme confirmado pela Associação Portuguesa de Editores e Livreiros, a 97ª edição irá realizar-se novamente no Parque Eduardo VII entre os dias 26 de maio e 13 de junho. Este ano o recinto contou com 350 pavilhões, com 128 participantes, mais de 900 marcas editoriais e 85 mil livros à venda. Com mais de 3.300 eventos culturais a decorrer ao longo das duas semanas, o evento ficou marcado pela forte adesão do público e pelas novidades literárias constantes.

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2: Depois de um ano e três meses encerrado para a renovação, o Museu Carlos Gulbenkian voltou a abrir as portas na celebração dos 70 anos da Fundação, este sábado 18 de julho. Para celebrar, terá 9 dias de entrada gratuita até 26 de julho. A festa engloba também uma série de atividades que pode aproveitar durante os próximos meses. Esta semana foi também inaugurada a exposição celebrativa Gulbenkian 70 anos em cartaz. A mostra reúne uma combinação de cartazes da coleção, além de materiais gráficos de atividades programadas ou apoiadas pelos serviços da Fundação, nas áreas de educação, arte e ciência. A exposição estará aberta ao público até 19 de outubro. A agenda dos 70 anos da Fundação Carlos Gulbenkian continuará nos próximos meses com uma programação que cruza celebração, memória e futuro, entre vários eventos e atividades que se estendem até dezembro. Ao 11 de dezembro termina a comemoração das 7 décadas da Fundação com os concertos da Orquestra Gulbenkian. Para mais informações sobre as atividades e para a compra de bilhetes, poderá visitar o site gulbenkian.pt.

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2: A Disney Plus chegou a Portugal a 15 de setembro de 2020 e desde então trouxe aos espectadores portugueses alguns dos maiores sucessos do cinema, desde produções da Marvel até às animações da Pixar. A pensar naqueles que gostam de passar a noite em frente à televisão, a plataforma de streaming lançou uma campanha especial com preços mais baixos para o verão. Independentemente do plano escolhido, a iniciativa reduz o preço de todas as subscrições, quer seja novo cliente ou não. O standard com anúncios, por exemplo, passa de 6,99 para 4,99. Quem preferir evitar publicidade antes de cada filme ou série, pode optar pelo plano standard sem anúncios, que baixa para 7,99 em vez dos habituais 10,99. Já os que valorizam melhor qualidade de imagem e som, podem escolher o plano premium. Durante a campanha, a mensalidade fica a 10,99€ em vez de 15,99€. A campanha decorre até 28 de julho. 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
0: 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Este verão, a Cordoaria Nacional volta a receber a maior exposição de modelos feitos em peças de Lego da Europa. E a inauguração acontece já no próximo sábado, 25 de julho. Distribuída por uma área de 2 mil metros quadrados, a exposição reúne mais de 120 maquetes e centenas de modelos criados com quase 15 milhões de peças. Um dos destaques é o Boeing 747, construído com mais de 1 milhão de peças, a réplicas de cenários de cinema e figuras em tamanho real. A mostra vai estar aberta todos os dias das 10 às 21 até 10 de janeiro de 2027. Os bilhetes podem ser adquiridos online em expopeças.eu e custam desde 8,90€.

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4: A Avenida da Liberdade em Lisboa vai ser novamente sujeita a obras. Depois de ter tido os pisos das laterais reparados, a zona vai desta vez passar pela repavimentação das faixas de rodagem centrais. A empreitada deverá arrancar em agosto e estar concluída em outubro. As novas obras vão decorrer sobretudo durante a noite. De acordo com a autarquia, os constrangimentos decorrentes serão os normais numa obra desta natureza, sendo que serão adotadas soluções mitigadoras, nomeadamente a realização faseada dos trabalhos e a realização de parte substancial dos trabalhos em período noturno.

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3: O Metropolitano de Lisboa anunciou o arranque das obras de requalificação na estação da Praça de Espanha. As intervenções vão decorrer até outubro e vão obrigar ao encerramento faseado do cais, com períodos em que os comboios não vão parar ali. Numa primeira fase, entre 20 de julho e 10 de agosto, ficará encerrado o cais no sentido de Santa Apolónia, pelo que os comboios com destino àquela estação não efetuarão paragem na Praça de Espanha. O encerramento terá uma duração prevista de 3 semanas. Entre 10 e 31 de agosto, por sua vez, será reaberto esse cais e encerrado o cais no sentido de Reboleira. Assim como aconteceu na primeira fase, durante esse período os comboios com destino à Reboleira deixarão de efetuar a paragem na estação da Praça de Espanha. Paralelamente, a intervenção contempla outras alterações operacionais, como o encerramento do Átrio Norte desde junho, que tem a abertura prevista para 27 de julho, data em que entrarão igualmente em funcionamento os novos elevadores. Já o Átrio Sul deverá ser encerrado a partir de 24 de agosto, o que implicará a transferência temporária do posto de venda para o Átrio Norte, átrio que está dotado do novo elevador.

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3: 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E tal como é habitual, a entrada é livre e os participantes que chegarem mais cedo poderão passar pelo rooftop do Memo Alfama para uma welcome drink com uma das melhores vistas de Lisboa.
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5: Para celebrar os 61 anos, o Plantário em Belém, Lisboa, vai ter um dia inteiro de entrada livre, destinado a todas as idades e em todos os horários. O momento acontece já esta quarta-feira, 22 de julho, e vai contar com uma série de atividades ao longo do dia. A celebração começa às 10 horas com a sessão infantil Capitão Snoops, destinada a miúdos entre os 13 e os 10 anos. Às 11 horas realiza-se o espetáculo ao vivo Heróis e Berlinos no Céu, que convida os mais novos a transformarem-se em astronautas por alguns minutos para explorar o sistema solar, identificar constelações e aprender sobre planetas. À tarde, acontece a sessão ao vivo Estrelas, Galáxias e Mais Além, destinada a maiores de 12 anos. O dia termina com a exibição de dois documentários, O Fantasma do Universo, pelas 15 horas, e Os Guardiões da Terra, pelas 16 horas. Embora a entrada seja livre, é preciso levantar bilhetes esta quarta-feira junto à bilheteira antes de entrar no espaço.

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2: O conhecido passeio Crimes de Lisboa tem novas datas e um novo percurso para os meses de verão. A atividade vai contar com sessões em julho, agosto e setembro, pensadas para dar a conhecer as histórias da capital portuguesa. O percurso acontece sempre no centro de Lisboa, com uma duração de uma hora e meia. Pelo caminho, os participantes têm a oportunidade de passar por diferentes zonas da capital que foram palco de crimes ou histórias que marcaram a vida dos lisboetas. O ponto de encontro será no Mirador de São Pedro de Alcântara, junto à Fonte. Os passeios acontecem a 31 de julho, pelas 21h30, nos dias 14 e 28 de agosto, também às 21h30, e a 20 de setembro, às 17 horas. Quanto aos bilhetes, custam 15€ por pessoa, e caso vá num grupo com mais de 4 pessoas, o valor por participante desce para 14,50€. Podem ser comprados online em ticketline.pt.

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3: E se o seu telemóvel tiver uma função genial para conseguir o look das It Girls? Com os smartphones da Samsung, já pode encontrar facilmente tudo o que quer através da imagem, mesmo nas redes sociais. Agora, tudo será mais simples para identificar as dicas que nos chegam todos os minutos com sugestões de outfits, decoração ou restaurantes, com a função Circle to Search with Google, disponível nos novos modelos da Samsung. A NIT juntou-se a um grupo de criadores de conteúdo para passar uma manhã dedicada a esta característica disponível em todos os modelos recentes da marca sul-coreana. Testámos o sistema no Samsung Galaxy S26 Ultra para descobrir que é possível realizar a pesquisa em apenas dois passos. Só precisa de carregar no botão inicial e fazer um círculo no objeto da imagem sobre o qual queremos saber mais. A Samsung tem vindo a apostar também no desenvolvimento de mais ferramentas com o apoio da inteligência artificial. Leia o artigo em NIT.pt sobre o lançamento da série Galaxy S25, onde explorámos precisamente essas novidades.

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2: Livros. Depois de receber 870 mil pessoas este ano, a Feira do Livro de Lisboa já revelou as datas de 2027. Conforme confirmado pela Associação Portuguesa de Editores e Livreiros, a 97ª edição irá realizar-se novamente no Parque Eduardo VII entre os dias 26 de maio e 13 de junho. Este ano, o recinto contou com 350 pavilhões, com 128 participantes, mais de 900 marcas editoriais e 85 mil livros à venda. Com mais de 3.300 eventos culturais a decorrer ao longo das duas semanas, o evento ficou marcado pela forte adesão do público e pelas novidades literárias constantes.

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3: Depois de um ano e três meses encerrado para a renovação, o Museu Carlos Gulbenkian voltou a abrir as portas na celebração dos 70 anos da Fundação, este sábado 18 de julho. Para celebrar, terá 9 dias de entrada gratuita até 26 de julho. A festa engloba também uma série de atividades que pode aproveitar durante os próximos meses. Esta semana foi também inaugurada a exposição celebrativa Gulbenkian 70 anos em cartaz. A mostra reúne uma combinação de cartazes da coleção, além de materiais gráficos de atividades programadas ou apoiadas pelos serviços da Fundação, nas áreas de educação, arte e ciência. A exposição estará aberta ao público até 19 de outubro. A agenda dos 70 anos da Fundação Carlos Gulbenkian continuará nos próximos meses com uma programação que cruza celebração, memória e futuro, entre vários eventos e atividades que se estendem até dezembro. Ao 11 de dezembro termina a comemoração das 7 décadas da Fundação com os concertos da Orquestra Gulbenkian. Para mais informações sobre as atividades e para a compra de bilhetes, poderá visitar o site gulbenkian.pt.

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2: A Disney Plus chegou a Portugal a 15 de setembro de 2020 e desde então trouxe aos espectadores portugueses alguns dos maiores sucessos do cinema, desde produções da Marvel até às animações da Pixar. A pensar naqueles que gostam de passar a noite em frente à televisão, a plataforma de streaming lançou uma campanha especial com preços mais baixos para o verão. Independentemente do plano escolhido, a iniciativa reduz o preço de todas as subscrições, quer seja novo cliente ou não. O standard com anúncios, por exemplo, passa de 6,99 para 4,99. Quem preferir evitar publicidade antes de cada filme ou série, pode optar pelo plano standard sem anúncios, que baixa para 7,99 em vez dos habituais 10,99. Já os que valorizam melhor qualidade de imagem e som, podem escolher o plano premium. Durante a campanha, a mensalidade fica a 10,99€ em vez de 15,99€. A campanha decorre até 28 de julho. Depois dessa data, os preços reduzidos mantêm-se por 3 meses. Ou seja, se subscrever a 25 de julho, só começa a pagar o valor normal a partir de 25 de outubro.
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2: 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Este verão, a Cordoaria Nacional volta a receber a maior exposição de modelos feitos em peças de Lego da Europa. E a inauguração acontece já no próximo sábado, 25 de julho. Distribuída por uma área de 2 mil metros quadrados, a exposição reúne mais de 120 maquetes e centenas de modelos criados com quase 15 milhões de peças. Um dos destaques é o Boeing 747, construído com mais de 1 milhão de peças, a réplicas de cenários de cinema e figuras em tamanho real. A mostra vai estar aberta todos os dias das 10 às 21 até 10 de janeiro de 2027. Os bilhetes podem ser adquiridos online em expopeças.eu e custam desde 8,90€.

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2: O Metropolitano de Lisboa anunciou o arranque das obras de requalificação na estação da Praça de Espanha. As intervenções vão decorrer até outubro e vão obrigar ao encerramento faseado do cais, com períodos em que os comboios não vão parar ali. Numa primeira fase, entre 20 de julho e 10 de agosto, ficará encerrado o cais no sentido de Santa Apolónia, pelo que os comboios, com destino àquela estação, não efetuarão paragem na Praça de Espanha. O encerramento terá uma duração prevista de 3 semanas. Entre 10 e 31 de agosto, por sua vez, será reaberto esse cais e encerrado o cais no sentido de Reboleira. Assim como aconteceu na primeira fase, durante esse período os comboios com destino à Reboleira deixarão de efetuar a paragem na estação da Praça de Espanha. Paralelamente, a intervenção contempla outras alterações operacionais, como o encerramento do Átrio Norte desde junho, que tem a abertura prevista para 27 de julho, data em que entrarão igualmente em funcionamento os novos elevadores. Já o Átrio Sul deverá ser encerrado a partir de 24 de agosto, o que implicará a transferência temporária do posto de venda para o Átrio Norte, átrio que está dotado do novo elevador.
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3: Para celebrar os 61 anos, o Plantário em Belém, Lisboa, vai ter um dia inteiro de entrada livre, destinado a todas as idades e em todos os horários. O momento acontece já esta quarta-feira, 22 de julho, e vai contar com uma série de atividades ao longo do dia. A celebração começa às 10 horas com a sessão infantil Capitão Snoops, destinada a miúdos entre os 13 e os 10 anos. Às 11 horas realiza-se o espetáculo ao vivo Heróis e Berlindes no Céu, que convida os mais novos a transformarem-se em astronautas por alguns minutos para explorar o sistema solar, identificar constelações e aprender sobre planetas. À tarde, acontece a sessão ao vivo Estrelas, Galáxias e Mais Além, destinada a maiores de 12 anos. O dia termina com a exibição de dois documentários, O Fantasma do Universo, pelas 15 horas, e Os Guardiões da Terra, pelas 16 horas. Embora a entrada seja livre, é preciso levantar bilhetes esta quarta-feira junto à bilheteira antes de entrar no espaço.

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4: O conhecido passeio Crimes de Lisboa tem novas datas e um novo percurso para os meses de verão. A atividade vai contar com sessões em julho, agosto e setembro, pensadas para dar a conhecer as histórias da capital portuguesa. O percurso acontece sempre no centro de Lisboa, com uma duração de 1 hora e meia. Pelo caminho, os participantes têm a oportunidade de passar por diferentes zonas da capital que foram palco de crimes ou histórias que marcaram a vida dos lisboetas. O ponto de encontro será no Mirador de São Pedro de Alcântara, junto à Fonte. Os passeios acontecem a 31 de julho, pelas 21h30, nos dias 14 e 28 de agosto, também às 21h30, e a 20 de setembro, às 17 horas. Quanto aos bilhetes, custam 15€ por pessoa, e caso vá num grupo com mais de 4 pessoas, o valor por participante desce para 14,50€. Podem ser comprados online em ticketline.pt.

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